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8: 21 horas e 21 minutos.
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8: O preço do petróleo Brent superou a marca de $100 o barril, registrando uma alta de mais de 7%. A valorização é atribuída à escalada das tensões no Oriente Médio, com o 12º dia consecutivo de ataques dos Estados Unidos contra o Irã. A ofensiva norte-americana eleva as incertezas no mercado global e gera preocupações sobre possíveis bloqueios no Estreito de Hormuz, uma rota crucial para o transporte de 20% da produção mundial de petróleo.
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1: 22 horas e 24 minutos.
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8: 22 horas e 33 minutos.

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2: Alô, você de Sagitário?
3: Sagitário!
2: Vai sobrar confiança para tomar a iniciativa no serviço e defender as suas ideias, viu? Transformações positivas para a vida profissional vão acontecer. Fica mais fácil tentar algo novo, até se arriscar em uma nova carreira no dia de hoje. Nos assuntos do coração, bom humor e atitudes românticas são a chave para curtir cada momento com quem ama, viu? A chance de se dar bem na conquista se estiver solteiro ou solteira. Tá, Sagita? O número de hoje é o 5, a cor bege.
3: Capricórnio.
2: Vale a pena agir com cautela logo cedo, Caprica, fazer alguns ajustes na rotina e tal. Seu sexto sentido é apitar, se ele apitar, investigue melhor antes de descartar um pressentimento, ok? Ó, em compensação, o astral melhora ao longo do dia e a chance de se relacionar melhor com os outros, inclusive com gente de fora. Depois, o bom humor das cartas no romance, tudo deve fluir melhor, inclusive na conquista. O número de hoje para você, de Capricórnio, é o 42, a cor violeta.
3: Aquário!
2: Senhoras e senhores de Aquário, pode ser divertido retomar o contato e matar a saudade do pessoal, o que tem tudo para animar sexta-feira, hein? É um bom dia hoje para correr atrás dos seus sonhos, tá, Chuchu? Vamos lá? Bora? Bora! Hoje, à tarde, Mercúrio e Vênus ajudam a você a mergulhar no trabalho e dar conta de tudo que cai no seu colo. Através de um amigo, você pode conhecer alguém interessante se estiver só. O número de hoje para vocês é o 43. A cor lilás. E você de peixes? O teu lado ambicioso, ambiciosa, segue em destaque. Você pode garantir o espaço na vida profissional, fazer ajuste de rota e até conquistar um aumento. Mas ó, é preciso mergulhar nas tarefas e não deixar que nada interfira em sua concentração, viu? O planeta do amor dá uma força e tanto pra paquera emplacar e até virar compromisso. O romantismo tá no ar, né, Chuchu? Número de hoje pra vocês de peixes é o 45, a cor é o azul claro.
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0: Obrigado.
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1: Meia-noite e um minuto.

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10: 2 horas e 6 minutos.

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8: 3 horas e 16 minutos.

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1: 3 horas e 50 minutos.
2: Legal. Gostaria de dedicar essa música ao Bernardo Amaral, ao Pepe, todos os seguranças, e especialmente ao rapaz do som. Se me dê motivo. Melô do último a saber. É. Engraçado. Às vezes a gente fica pensando que está amando, que está sendo amado, e que encontrou tudo que a vida podia oferecer. E em cima disso a gente constrói os nossos sonhos, os nossos castelos, e cria um mundo de encanto onde tudo é.

Esse cameraman aqui também se identifica com essa música, pode ver. Diz que ele tá do meu ladinho assim, só captando o som, entendeu? Tchá, tchá, tchá, tchá. Ed Murphy, esse é o nosso Ed Murphy. Alô, Pato Roubo! É, a vida é espelho. Espero que seja feliz. Ficar contigo não faz sentido. Espero que seja feliz no seu novo caminho. Esquisito pra gente ficar junto, mano.

Olá, noveleiros! Estamos chegando com os resumos das suas novelas favoritas para essa sexta-feira. E agora o resumo da novela Coração de Mãe. Durante um jantar em família, Feliz propõe a Carso conhecer um rapaz. Izan pede que Rakan volte para casa, mas ele se recusa e acabam discutindo, enquanto Aissa sonha que está o beijando. Izan encontra Gunnar saindo do condomínio e oferece carona. Os dois tomam um café e trocam contatos. Carso conversa com Bora sobre encontro arranjado por sua mãe. Aissa e Rakan vão juntos à nova academia na cidade e ela sente ciúme ao vê-lo conversando com outras garotas. Kivan se aconselha com Razan sobre como lidar com Irmak. Gunas proíbe que Nazli saia de casa para se encontrar com Omer. Carso vai ao encontro com Sinan e é surpreendida com a chegada de Bora. Irmak busca um novo emprego, mas uma descoberta muda tudo. Bora reconhece Rakan no recanto do paraíso. Tio Sin diz que não quer ter um padrasto.

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1: Quatro horas e três minutos.

Foi assim, num dia em que todas as pessoas do planeta inteiro resolveram que ninguém ia sair de casa, como que se fosse combinado em todo o planeta. Naquele dia ninguém saiu de casa.

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11: 4 horas e 26 minutos.
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0: Tatiane de Olorozinho Macedo, tô ligada na Rádio 7 News. Manda uma música bem boa aí, Pedro News.
1: 5 horas e 2 minutos.
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0: 5 horas e 18 minutos.
1: Olha o laço da saudade aí com Irídio e Irineu.

0: do Caldas!
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12: 5 horas e 38 minutos.
7: É a melodia bonita no seu rádio aqui agora, cantando bonito, Alan e Aladim, inimigo do peito.

0: 5:54.
1: Oh, beleza, chegando aí as andorinhas com o trio Parada Dura, o antigo Creone, Barreirito e Mangabinha.

0: Ouça aí esse clássico do Barreirito, Onde Estão os Meus Passos?
1: Meus amigos, se nesse momento algum de vocês me perguntasse onde estão os meus passos, eu não saberia dizer. Mas em nome de Deus, eu agradeço e peço que cada fã, cada amigo, cada irmão, que dê um passo por mim, porque eu não sei onde estão os meus passos.

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0: claro.
1: horas e 10 minutos.
2: Preciso de você agora. Música de Marlon e Maicon.

0: 6:29.
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2: Previsão do tempo para quinta-feira, 23 de julho de 2026. Região Nordeste, Aracaju, Sergipe, vai ter uma quinta-feira de céu claro, mas pode chover durante a tarde. A temperatura marca mínima de 22 e máxima de 29 graus. A umidade relativa do ar vai de 90% a 50%. Conceição da Feira, Bahia, comemora aniversário nesta quinta-feira sob céu encoberto. A temperatura mínima é de 20 e a máxima de 29 graus. A umidade do ar varia de 100 a 50%. Você ouviu a previsão do tempo para esta quinta-feira, 23 de julho de 2026, com informações do IBGE Cidades e do Instituto Nacional de Meteorologia, INMET.
3: Ao Zezé de Camargo e Luciano aí interpretando Ainda Ontem Chorei de Saudade.

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5: 6
4: dia.
5: horas e 47 minutos.
1: Valderi Misael cantando, sucesso tradicional clássico, Olho de Vidro.

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0: Limão Comer!
1: Chama chuva!
2: Que Deus abençoe esse prazer!
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4: 7 horas e 18 minutos.

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1: 7:48.
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8: 7 horas e 57 minutos.

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1: 8
0: dia.
1: horas e 51
2: Quando
1: minutos.
2: você

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1: 9 horas e 22 minutos.

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2: O presidente dos Estados Unidos, Donald Trump, impôs uma condição crucial para um possível acordo nuclear civil com a Arábia Saudita: o reconhecimento do Estado de Israel pelo país árabe. A medida visa integrar a Arábia Saudita aos acordos de Abraão, que já normalizaram relações entre Israel e outras nações árabes. Segundo o governo de Netanyahu, a adesão da Arábia Saudita aos acordos seria um passo histórico para a paz no Oriente Médio. A negociação, que permitiria aos sauditas enriquecer urânio, agora depende dessa exigência política de grande peso.
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4: Não exagere nos exercícios nos dias de calor com o pet. Como tudo na vida, exercícios são bons sem exageros. Tome cuidado para o pet não se exercitar demais. Faça pausas frequentes nos exercícios e brincadeiras e ofereça um pouco de água nessas pausas.
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0: 9:50.
1: Traição não é erro, é apenas uma escolha, né?

0: Edvan!
1: Marília Mendonça!
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8: 10 horas e 19 minutos. 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
9: Por motivos alheios à sua vontade, a tristeza pode bater à porta de sua casa. Contudo, ela sempre precisa de seu consentimento para ficar. Sofrer, todos sofrem. Mas ser triste e viver triste é uma escolha sua. A luz do sol penetra e ilumina sua casa conforme você for abrindo as janelas. Assim também acontece em sua vida. Não permita que as sombras e a tristeza o envolvam. Não viva nas trevas e na melancolia. Não se feche em você mesmo. Apesar da escuridão, tenha coragem de enfrentar a vida, abrindo as janelas de sua alma para que a luz divina ilumine todo o seu ser. Que Jesus faça parte de sua vida. Só Ele pode lhe dar a alegria de viver. Deixe-o entrar.

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1: Mais amor e menos drama, né? Não é melhor? Eu acho.

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9: 11 horas e 29 minutos.

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O Rio de Janeiro continua sendo. Ah, o Rio de Janeiro, fevereiro e março. Alô, alô,

0: Para eso, Hildo.
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3: Alô, você de Sagitário? Sagitário! Vai sobrar confiança para tomar a iniciativa no serviço e defender as suas ideias, viu? Transformações positivas para a vida profissional vão acontecer. Fica mais fácil tentar algo novo, até se arriscar.

0: Se tudo deve fluir melhor, inclusive na conquista. O número de hoje para você de Capricórnio é o 42, a cor violeta. Aquário. Senhoras e senhores de Aquário, pode ser divertido retomar o contato e matar a saudade do pessoal, o que tem tudo para animar sexta-feira, hein? É um bom dia hoje para correr atrás dos seus sonhos, tá, Chuchu? Vamos lá? Bora? Bora! Hoje, à tarde, Mercúrio e Vênus ajudam a você a mergulhar no trabalho e dar conta de tudo que cai no seu colo. Através de um amigo, você pode conhecer alguém interessante se estiver só. O número de hoje para vocês é o 43. A cor lilás. E você de peixes? O teu lado ambicioso, ambiciosa, segue em destaque. Você pode garantir o espaço na vida profissional, fazer ajuste de rota e até conquistar um aumento. Mas ó, é preciso mergulhar nas tarefas e não deixar que nada interfira em sua concentração, viu? O planeta do amor dá uma força e tanto pra paquera emplacar e até virar compromisso. O romantismo tá no ar, né, Chuchu? Número de hoje pra vocês de peixes é o 45, a cor é o azul claro.
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1: 11 horas e 47 minutos.

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1: 12 horas e 1 minuto.

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11: 12 horas e 39 minutos.

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1: 13 horas e 17 minutos.

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8: 13 horas e 46 minutos.

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0: 14h13.
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1: 14 horas e 26 minutos.
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0: Obrigada, gente, obrigada. Tô aqui babando eles aqui, aí o DVD não continua, né? Obrigada, muito obrigada.
1: Mais aplausos.
2: 14h39.
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2: A cantora Ivete Sangalo, sempre cheia de energia, compartilhou com seus seguidores um momento de sua rotina fitness. A musa baiana foi flagrada treinando jiu-jitsu ao lado do marido, o nutricionista Daniel Cade, e do filho, mostrando que a paixão por esportes é coisa de família. Ivete, que é um exemplo de vitalidade, inspira a todos com sua dedicação aos exercícios e à vida saudável. A família Sangalo Keire prova que é possível conciliar a vida agitada com a prática de atividades físicas, sempre com muito bom humor.

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4: 14 horas e 56 minutos.

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0: Será que você não sabe? Nunca ouviu falar? O Senhor é o Deus eterno, o Criador de toda a terra. Ele não se cansa nem fica exausto. Sua sabedoria é insondável. Isaías 40, 28. Querido ouvinte, sou Cleiton Basso, compartilhando este momento com você. Convido a enviar uma mensagem para nosso e-mail contato@cleitonbasso.com.br. Diga de onde você é, de onde você nos ouve, qual é a sua rádio. É uma alegria compartilhar mais um momento com você. Se você tem gostado de ouvir essas palavras, se isso tem feito algo de bom para você na sua vida. O programa Fé no Criador segue em mais uma reflexão sobre a incrível criação de Deus, o corpo humano, a perna humana. E há muitos músculos que precisam receber as mensagens e trabalhar juntos precisamente para, por exemplo, caminhar, pegar uma bola, chutar. A lição de anatomia ajuda a explicar a fantástica criação de Deus. Os poderosos músculos do quadril, na perna humana, nádegas também e pelve no corpo humano, atuam na articulação do quadril flexível. Os músculos anteriores, como o quadríceps femoral, sartório, entre outros, funcionam como um grupo para flexionar a coxa no quadril e estender a perna até o joelho. Os músculos posteriores, como os isquiotibiais e o glúteo máximo, produzem um movimento oposto, extensão da coxa no quadril e flexão da perna no joelho. Músculos laterais, como o glúteo médio, abduzem a coxa no quadril, enquanto os músculos da virilha medial aduzem a coxa. Todos esses grupos musculares fornecem contrações poderosas para impulsionar o corpo, enquanto fazem ajustes finos para manter a postura e o equilíbrio do corpo. Localizados abaixo do joelho, há vários músculos que movimentam o tornozelo, o pé e os dedos dos pés. Os músculos da panturrilha, incluindo o gastrocnêmio e o sóleo, unem-se para formar o tendão calcâneo forte do calcanhar e fixam-se ao osso do calcâneo no calcanhar. Esses músculos se contraem para flexionar o pé plantar, por exemplo, quando estão na ponta dos pés, e flexionam os dedos dos pés. Os músculos da canela, como o tibial anterior e o extensor longo dos dedos, dorsiflexam o pé e estendem os dedos. Mais uma vez, há dezenas de músculos que devem trabalhar juntos. Ou então vamos cair. O jogador vai cair, nosso corpo vai cair. No caso do jogador, a bola vai bater no chão, vai continuar a parada. Lembre-se, o cérebro deve continuamente interpretar e calcular onde uma bola, por exemplo, está e onde está o jogador. Deve calcular o quão rápido a bola está indo, quão rápido o jogador está correndo e o quão perto pode estar o outro jogador, por exemplo, para que ele não se bata, não se machuque, não caia. Tudo isso só pode ter um caminho: o de um poderoso Criador, o de uma poderosa inteligência. Você acha mesmo que apenas uma das criações mais incríveis, a mais complexa que conhecemos, apenas essa, o corpo humano, sairia surgindo por aí, do nada? Temos a capacidade da replicação, da multiplicação, através do sexo, fêmea e macho, homem e mulher, de se autocriar. Mas antes da existência de uma máquina tão complexa, certamente precisa uma inteligência suprema, um Deus. O nosso Deus, o nosso poderoso Criador, ao qual rendemos glórias e graças, como está em Salmos 147, 5. Grande é o nosso soberano e tremendo é o seu poder. É impossível medir o seu entendimento.
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0: Deus, Paizinho amado e querido, ah, Pai, como somos gratos a Ti por mais um dia, pela vida, pelo nosso corpo. Sabemos que há falhas neste mundo, há problemas, há desafios, há deficiência, Pai. Mas sabemos que o Senhor nos criou de forma perfeita à Sua imagem. Optamos pelo pecado e podemos optar pelo perdão, pela vida eterna, pelo corpo perfeito que um dia teremos, pelo amor que o Senhor nos oferece todos os dias, Deus. Ó, Pai, obrigado. Queremos fazer essa escolha, a escolha de Jesus Cristo Salvador. E é no nome dele que oramos, Deus. Amém.
1: Que privilégio ter a mesma mão que fez o universo e espalhou as estrelas, escrevendo seu nome no livro da vida. Louve a Deus por isso e declare agora Cristo como seu Senhor e Salvador, buscando a partir daqui o perdão e uma vida correta. Deus alegra-se por todo aquele que assim desejar de todo o coração.

0: 15h21.
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2: E agora, o resumo da novela Coração Acelerado. Zilá tem uma crise de ciúmes e acusa Janete de assassina no meio do restaurante, enquanto Thalita registra. Ronei afirma que o rancor de Zilá em relação a Janete pode colocar tudo a perder. Alaorzinho apoia Janete. Nayane reclama com Zilá por seu descontrole. Zuzu consulta Nora sobre Alaor, sem saber que está enganada sobre seu estado de saúde. E Sinara grava a conversa das duas. João Raul comemora com Luan a assinatura de seu contrato com Juliano. Ronei ameaça Juliano a fim de sabotar João Raul. Palhares se encanta com as atitudes de Sinara. Malvino, Agenor e Vilma não gostam quando Laurinha afirma que aceitará fazer uma turnê de shows. João Raul desconfia quando Juliano encerra o contrato. Eduarda descobre que Valéria reatou com Nelson. Xavier estoura.

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gente. 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Tchau, gente.

0: Obrigado, gente.
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2: 15 horas e 29 minutos.
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0: pode, meu parceiro. Na casa é um negócio que dá na orelha aqui, não dá.
1: Vai apanhar, não pode.
0: Amor a três, hein?
1: Amor a três, essa é a música
0: chininha, Príncipe Belo, tá?

0: 15h40.
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0: As últimas duas partes.
1: O Botafogo recusou a proposta do Palmeiras para contratar o volante Danilo. O clube paulista ofereceu 28 milhões de euros, cerca de 160 milhões de reais, entre valor fixo e bônus, com pagamento parcelado em 3 anos. Mas a diretoria alvinegra decidiu não avançar na negociação após uma reunião com o staff do jogador. A intenção do Botafogo é manter um de seus principais atletas para a sequência da temporada. Mesmo com o interesse do Palmeiras, Danilo foi relacionado para enfrentar o Vitória pelo Campeonato Brasileiro, sinalizando sua permanência no elenco. O Verdão considera ter chegado ao limite financeiro e, por enquanto, não pretende aumentar a oferta. O volante também desperta interesse de clubes da Europa, mas o Botafogo segue firme na decisão de não negociá-lo neste momento.
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3: E agora o resumo da novela Sortilégio. Durante o jantar organizado por Vitória, Maria José diz a Bruno que decidiu ficar com Alessandro. Bruno diz a Eric que Maria José não será sua nem de seu irmão. Bruno chama Maria José de Sandra. Bruno diz a Eric que nunca desistirá de Maria José. Maria José fala para Alessandro que precisa relembrar seu passado e comenta que, apesar de todos afirmarem que foi noiva de Ulisses, não se lembra dele. Alessandro responde que Ulisses foi namorado de sua irmã, Sandra, e é amigo de Roberto e Raquel. Paula se irrita com Maria José por insistir em falar com sua mãe. Helena pergunta se Alessandro já avisou a polícia. Maria José responde que ele está esperando que ela relembre seu passado e diz que o Dr. Hernan receitou um remédio que vai neutralizar a droga aplicada por Jorge. Bruno tenta beijar Maria José.

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9: 16 horas e 4 minutos.

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0: 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Tudo sobre o seu animalzinho de estimação. Dicas para o bem-estar do seu amiguinho.
1: Não exagere nos exercícios nos dias de calor com o pet. Como tudo na vida, exercícios são bons sem exageros. Tome cuidado para o pet não se exercitar demais. Faça pausas frequentes nos exercícios e brincadeiras e ofereça um pouco de água nessas pausas.
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2: 16 horas e 15 minutos.
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1: 16 horas e 38 minutos.

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2: O Irã anunciou que passará a considerar uma base militar do Reino Unido como alvo legítimo para futuros ataques. Teherã acusa o governo britânico de permitir que aeronaves do exército dos Estados Unidos utilizem a base de Fairford para bombardear o território iraniano, intensificando ainda mais o conflito na região. A ameaça iraniana representa uma nova e perigosa escalada na Guerra do Oriente Médio, que foi retomada de forma plena em julho. O conflito, protagonizado por Estados Unidos e Irã, tem gerado consequências para outros países da região. E agora, o Reino Unido entra diretamente na mira iraniana.
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Tenho que agradecer a Deus por esse dia maravilhoso que foi hoje, né? Muito obrigado, meu Deus. Muito obrigado a vocês, meus ouvintes. E fique todo mundo com Deus. Melhor da tarde fica por aqui, tá bom? Tchau.

0: 17h04.
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9: 17 horas e 13 minutos.
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0: Bom demais. Obrigado, obrigado, gente. Obrigado, Goiânia. Continuem com esses dois feras aqui. Pode aplaudir nós. Muito mais esse menino maravilhoso, meu
1: Deus. Obrigado a vocês.
0: Deus abençoe,
1: vocês.
0: Deus abençoe, Goiânia. Valeu.
2: As pessoas que vivem à sua volta podem ter mais influência sobre sua autoestima do que você imagina. Vamos conversar sobre esse assunto daqui a instantes na edição de hoje de Valor para a Família. Meu nome é Rosa Maria, trazendo até você Valor para a Família. Um programa de conselhos práticos com o psicólogo e conselheiro familiar Dr. Dobson. Ele é o autor de livros famosos, campeões internacionais de venda, como O que as esposas gostariam que seus maridos soubessem sobre as mulheres. Doutor, um de nossos ouvintes quer saber, qual é a fonte da autoestima?
3: Ah, sentimentos de valor pessoal e aceitação que constituem a base de uma personalidade sadia só podem ser obtidos em uma fonte. A autoestima só pode ser gerada por aquilo que vemos refletido sobre nós mesmos nos olhos de outras pessoas ou nos olhos de Deus. É somente quando outros nos respeitam e nos amam que nós nos respeitamos e amamos. É somente quando outros nos consideram agradáveis e aceitáveis que nos entendemos com nossos egos. Ocasionalmente, uma pessoa é criada com uma autoconfiança tão magnífica que não parece precisar da aceitação de outras pessoas. Mas essa pessoa é uma ave rara. A grande maioria de nós depende dos que nos cercam para nosso sustento emocional. Os que existem num estado de perpétuo isolamento, privados de contato amoroso e carinhoso com outras pessoas ano após ano, estão certamente fadados a experimentar a sensação de falta de valor pessoal, acompanhada de profunda depressão e desespero.
2: Certo, doutor. Agora, outro ouvinte pergunta.
3: Sim.
2: O senhor não acredita que a Bíblia, ao ensinar sobre pecado original, afirma que nós somos inferiores?
3: Absolutamente não. Fomos feitos à imagem do próprio Deus. Ele afirma que cada um de nós vale mais que todo mundo. E por causa dessa significância, Jesus não se envergonha de chamar seus seguidores de irmãos.
2: Claro.
3: Somos membros da família de Deus. Creio que a Bíblia ensina que devemos andar humildemente perante Deus, considerando os outros superiores a nós mesmos, mas sem rastejar na dúvida e no desespero. Em nenhum lugar das Escrituras eu encontro um mandamento que me mande odiar a mim mesmo e viver envergonhado e desgostoso de mim mesmo. No entanto, infelizmente, conheço muitos cristãos que vivem esmagados por sensações de inferioridade e alguns aprenderam esse conceito de falta de valor pessoal em suas igrejas.
2: Na verdade, se nosso valor se baseia em termos sido criados à imagem de Deus e em Jesus ter sacrificado sua vida por nós, somos de fato raça eleita e reino de sacerdotes. Cada um de nós deve tratar qualquer outro ser humano de maneira respeitosa, pois cada um de nós é único e intrinsecamente valioso. Não podemos esquecer disso em relação a nós mesmos e, assim, nos tratarmos a nós mesmos com esse alto padrão. Os comentários do Dr. Dobson no programa de hoje foram extraídos do livro Dr. Dobson Answers Your Questions. O Dr. Dobson responde às suas perguntas. Publicado pela Tyndale House. Francisco Borges interpretou a voz do Dr. Dobson. Meu nome é Rosa Maria e convido você a sintonizar novamente esta emissora para ouvir a próxima edição de Valor para a Família.

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2: O preço do petróleo Brent superou a marca de $100 o barril, registrando uma alta de mais de 7%. A valorização é atribuída à escalada das tensões no Oriente Médio, com o 12º dia consecutivo de ataques dos Estados Unidos contra o Irã. A ofensiva norte-americana eleva as incertezas no mercado global e gera preocupações sobre possíveis bloqueios no Estreito de Hormuz, uma rota crucial para o transporte de 20% da produção mundial de petróleo.
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2: O presidente dos Estados Unidos, Donald Trump, impôs uma condição crucial para um possível acordo nuclear civil com a Arábia Saudita: o reconhecimento do Estado de Israel pelo país árabe. A medida visa integrar a Arábia Saudita aos acordos de Abraão, que já normalizaram relações entre Israel e outras nações árabes. Segundo o governo de Netanyahu, a adesão da Arábia Saudita aos acordos seria um passo histórico para a paz no Oriente Médio. A negociação, que permitiria aos sauditas enriquecer urânio, agora depende dessa exigência política de grande peso.
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3: 17 horas e 25 minutos.

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0: Bom demais. Obrigado, obrigado, gente. Obrigado, Goiânia. Continuem com esses dois feras aqui. Pode é aplaudir nós. Muito mais esse menino maravilhoso.
1: Obrigado a vocês.
0: Deus abençoe, Goiânia. Valeu.

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1: Esse é mais um versículo do dia. Que o nosso Deus venha preencher o seu coração. Cheguemos, pois, com confiança ao trono da graça, para que possamos alcançar misericórdia e achar graça, a fim de sermos ajudados em tempo oportuno. Hebreus 4:16.
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3: O Portland Trail Blazers vive um período de incerteza financeira desde que foi comprado pelo empresário Tom Dundon no início de 2026. O novo proprietário promoveu uma forte política de redução de custos, com a demissão de cerca de 70 funcionários e o rompimento de contratos com emissoras que transmitiam os jogos da equipe. As medidas geraram preocupação entre torcedores e autoridades locais, principalmente porque acontecem durante as negociações para a reforma do Moda Center, arena onde o time manda suas partidas. O futuro da franquia em Portland também passou a ser questionado. O contrato para a utilização do Moda Center vai até 2030, e a modernização da arena depende da assinatura de um novo acordo de permanência por pelo menos 20 anos. Caso não haja entendimento entre as partes, cresce a possibilidade de o Trail Blazers buscar outra cidade para se instalar. Apesar das especulações, ainda não há decisão oficial sobre uma mudança de sede da franquia.
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4: 17:49.
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2: Alô, você de Sagitário! Sagitário! Vai sobrar confiança para tomar a iniciativa no serviço e defender as suas ideias, viu? Transformações positivas para a vida profissional vão acontecer. Fica mais fácil tentar algo novo até se arriscar em uma nova carreira no dia de hoje. Nos assuntos do coração, bom humor e atitudes românticas são a chave para curtir cada momento com quem ama, viu? A chance é de se dar bem na conquista se estiver solteiro ou solteira. Tá, Sagita? O número de hoje é o 5, a cor bege. Capricórnio. Vale a pena agir com cautela logo cedo, Caprica, fazer alguns ajustes na rotina e tal. Seu sexto sentido apitar, se ele apitar, investigue melhor antes de descartar um pressentimento, ok? Ó, em compensação, o astral melhora ao longo do dia e a chance de se relacionar melhor com os outros, inclusive com a gente de fora. Depois, o bom humor das cartas no romance, tudo deve fluir melhor, inclusive na conquista. O número de hoje para você, de Capricórnio, é o 42, a cor violeta. Aquário! Senhoras e senhores de Aquário, pode ser divertido retomar o contato e matar a saudade do pessoal, que tem tudo pra animar sexta-feira, hein? É um bom dia hoje pra correr atrás dos seus sonhos, tá, Chuchu? Vamos lá? Bora? Bora! Hoje, à tarde, Mercúrio e Vênus ajudam a você a mergulhar no trabalho e dar conta de tudo que cai no seu colo. Através de um amigo, você pode conhecer alguém interessante se estiver só. O número de hoje pra vocês é o 43. A cor lilás. E você de peixes? O teu lado ambicioso, ambiciosa, segue em destaque. Você pode garantir o espaço na vida profissional, fazer ajuste de rota e até conquistar um aumento. Mas ó, é preciso mergulhar nas tarefas e não deixar que nada interfira em sua concentração, viu? O planeta do amor dá uma força e tanto pra paquera emplacar e até virar compromisso. O romantismo tá no ar, né, Chuchu? Número de hoje pra vocês de peixes é o 45, a cor é o azul claro.
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4: O Santos desistiu de mandar o jogo de volta dos playoffs da Copa Sul-Americana em um estádio da capital paulista e confirmou que a partida contra a Universidade Central da Venezuela será disputada na Vila Belmiro. O clube tentou transferir o confronto para São Paulo em busca de maior público e arrecadação, mas recebeu negativas dos principais

0: principais rivais paulistas. O Corinthians recusou ceder à Neoquímica Arena, enquanto São Paulo e Palmeiras também informaram que Morumbis e Allianz Parque não estariam disponíveis na data da partida. Além das recusas dos clubes, questões de calendário e eventos nos estádios inviabilizaram a mudança de local. Com isso, a diretoria santista optou por manter o duelo na Vila Belmiro, onde tentará confirmar a classificação às oitavas de final da Sul-Americana após a vitória por 4-1 no jogo de ida, na Venezuela.
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1: 18
0: dia.
1: horas e 14 minutos.
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1: O trem da vida. A vida é mais ou menos como uma viagem de trem, com estações e mudanças de direção. Algumas podem ser acidentais, boas surpresas em alguns casos ou profundas dores em outros. Quando nascemos, subimos no trem e encontramos os nossos pais. Acreditamos que eles irão viajar sempre com a gente, mas eles irão descer em alguma estação, nos deixando continuar a viagem. E de repente vamos nos encontrar sem eles e sem o seu insubstituível amor. Mas outras pessoas também serão especiais e significativas e irão subir no trem da nossa vida. Os nossos irmãos, amigos e, a um certo ponto, o amor da nossa vida. Muitos, quando descem, deixam um vazio permanente, outros inobservados. É curioso ver como alguns passageiros, até mesmo os nossos familiares, estejam em vagões diferentes dos nossos. Durante toda a viagem, ficamos separados sem nenhum tipo de contato ou comunicação. Mas, na verdade, nada nos impede de nos vermos se tivermos vontade. E a viagem continua, cheia de desafios, sonhos, fantasias, joias, dores, esperas e adeus. Tentamos ter um bom relacionamento com todos os passageiros, procurando em cada um deles o que tem de melhor para oferecer. A um certo ponto, ao longo do caminho, podem hesitar e provavelmente teremos que entendê-los. Mas lembre-se que nós também muitas vezes hesitamos e precisamos que alguém nos entenda. O grande mistério para todos é que nunca saberemos em qual estação teremos que descer. E nem onde os nossos companheiros de viagem ou a pessoa sentada do nosso lado irão descer. Às vezes penso no momento no qual terei que descer do trem. Terei saudade de casa? Terei que me separar dos amigos, conhecidos durante a viagem e será doloroso. Deixarei que os meus filhos fiquem sozinhos e será realmente muito triste. Mas me agarro à esperança que a um certo ponto vou ter a emoção de vê-los chegar na estação principal, com uma bagagem que não tinham quando começaram a sua viagem. Isso me deixará feliz, pois irei pensar que colaborei para o seu crescimento e para que ficassem no trem até a estação final. Amigos, temos que fazer com que a nossa viagem de trem tenha um sentido, que vale a pena. Vivamos em um modo que, quando chegará o nosso momento de descer do trem, o nosso lugar vazio deixe boas recordações àqueles que irão continuar a viajar no trem da vida.
2: 18 horas e 42 minutos.

0: Top demais.
1: Porra, tamo demais.
0: Ladies and gentlemen.
1: Valeu, velho. Obrigado pelo carinho.
2: Valeu, Kevinho. Obrigado.
1: Somos fãs desse menino. Bom demais.
0: Nós, tamo junto, viu?
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0: Senhor, quero compreender plenamente e perceber a profundidade do amor que tens por mim. Encha-me hoje com o teu amor, de forma a fazê-lo transbordar para os outros. Sei que o amor que provém do Senhor é maior até mesmo do que a força de fé e da esperança. Que teu amor por mim traga cura e plenitude às áreas de minha vida em que sinto não ser amado ou em que me vejo incapaz de amar. Onde percebo que falta amor, oro ao Senhor, rogando-te que cure essa mágoa. Liberte-me para amar aos outros da mesma forma que sou amado por ti, ó Senhor. Toma conta de minha vida. Em nome de Jesus. Amém.
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0: todo mundo tem.
1: Aquela pessoa?
0: Tem. Lógico que tem.
2: Você também tem que eu ser.

Você já reparou nas pequenas protuberâncias das teclas F e J do seu teclado? Se ainda não, dê uma olhada e sinta. Parece aleatório, certo? Bem, não é nem um pouco. Esses relevos estão lá para lhe ajudar a posicionar as suas mãos no teclado corretamente, sem precisar olhar. Seu dedo indicador esquerdo deve estar na tecla F e o direito na letra J. Se você quiser praticar corretamente a digitação, então você

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1: 19 horas e 18 minutos.

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5: 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E eu duvido você ficar de fora dessa. 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
8: 19 horas e 36 minutos.

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2: Alô, você de Áries. Sextou com ótimas energias para sair por aí, curtir a vida, esquecer os perrengues da semana, né? Ó, lidar com pessoas em geral, inclusive com quem mora, ajuda a movimentar as coisas aí no serviço, viu, menino? É isso aí, ainda vai sobrar uma criatividade para mostrar suas ideias, mas as tarefas de rotina talvez desenrolem melhor à tarde, ainda mais se trabalha em casa. Olhe mais ao seu redor se você estiver solteiro ou solteira. O número de hoje é o 5, a cor preto. Hoje é um bom dia para fazer uma correção de rotina na carreira. Aliás, uma correção de rota na carreira. Fechar um negócio lucrativo e tentar algo diferente do trabalho, sabe? Ouça sua intuição, assim deve lidar melhor com tarefas mais complicadas. Nos relacionamentos, bom, há chance de cair de amores por alguém à primeira vista. O desejo promete incendiar os momentos de intimidade à noite. Número da sorte hoje, Torinho, 44, a cor verde. Geminiano, geminiana, pra nós, hein? Sexta-feira mais divertida se a gente afastar a solidão e procurarmos uma companhia de quem gosta. Bora lá aproveitar para conhecer gente nova, se divertir e até embarcar em uma viagem, se for o caso. Bom, companheirismo, altas doses de carinho e um bom papo deixam a vida a dois mais gostosa. Número de hoje pra gente de gêmeos é o 3, a cor amarelo-ouro. E você de câncer? As finanças contam com a proteção das estrelas e o momento é favorável para negociar um aumento. Ah, só presta atenção no seu corpo, procure um médico se for necessário. Vamos cuidar da saúde, chuchu? Ó, com boa conversa e uma dose extra de confiança, isso aí vai ajudar você a se aproximar de alguém, né? Mais facilidade. O romance fica leve hoje. O número da sorte para vocês é o 27, a cor cereja.
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4: Não exagere nos exercícios nos dias de calor com o pet. Como tudo na vida, exercícios são bons sem exageros. Tome cuidado para o pet não se exercitar demais. Faça pausas frequentes nos exercícios e brincadeiras e ofereça um pouco de água nessas pausas.
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3: E agora, o resumo da novela Coração Acelerado. Zilá tem uma crise de ciúmes e acusa Janete de assassina no meio do restaurante, enquanto Thalita registra. Ronei afirma que o rancor de Zilá em relação a Janete pode colocar tudo a perder. Alaorzinho apoia Janete. Nayane reclama com Zilá por seu descontrole. Zuzu consulta Nora sobre Alaor, sem saber que está enganada sobre seu estado de saúde, e Sinara grava a conversa das duas. João Raul comemora com Luan a assinatura de seu contrato com Juliano. Ronei ameaça Juliano a fim de sabotar João Raul. Palhares se encanta com as atitudes de Sinara. Malvino, Agenor e Vilma não gostam quando Laurinha afirma que aceitará fazer uma turnê de shows. João Raul desconfia quando Juliano encerra o contrato. Eduarda descobre que Valéria reatou com Nelson. Xavier, Stork

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2: O preço do petróleo Brent superou a marca de $100 o barril, registrando uma alta de mais de 7%. A valorização é atribuída à escalada das tensões no Oriente Médio, com o 12º dia consecutivo de ataques dos Estados Unidos contra o Irã. A ofensiva norte-americana eleva as incertezas no mercado global e gera preocupações sobre possíveis bloqueios no Estreito de Hormuz, uma rota crucial para o transporte de 20% da produção mundial de petróleo.
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1: O Santos desistiu de mandar o jogo de volta dos playoffs da Copa Sul-Americana em um estádio da capital paulista e confirmou que a partida contra a Universidade Central da Venezuela será disputada na Vila Belmiro. O clube tentou transferir o confronto para São Paulo em busca de maior público e arrecadação, mas recebeu negativas dos principais rivais paulistas. O Corinthians recusou ceder à Neoquímica Arena, enquanto São Paulo e Palmeiras também informaram que Morumbis e Allianz Parque não estariam disponíveis na data da partida. Além das recusas dos clubes, questões de calendário e eventos nos estádios inviabilizaram a mudança de local. Com isso, a diretoria santista optou por manter o duelo na Vila Belmiro, onde tentará confirmar a classificação às oitavas de final da Sul-Americana após a vitória por 4-1 no jogo de ida, na Venezuela.
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0: Pitty.
1: Obrigada.
2: Maravilhoso. Matou a pau.
3: Atenção. 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O trem da vida. A vida é mais ou menos como uma viagem de trem com estações e mudanças de direção. Algumas podem ser acidentais, boas surpresas em alguns casos ou profundas dores em outros. Quando nascemos, subimos no trem e encontramos os nossos pais. Acreditamos que eles irão viajar sempre com a gente, mas eles irão descer em alguma estação, nos deixando continuar a viagem. E de repente vamos nos encontrar sem eles e sem o seu insubstituível amor. Mas outras pessoas também serão especiais e significativas e irão subir no trem da nossa vida. Os nossos irmãos, amigos e, a um certo ponto, o amor da nossa vida. Muitos, quando descem, deixam um vazio permanente, outros inobservados. É curioso ver como alguns passageiros, até mesmo os nossos familiares, estejam em vagões diferentes dos nossos. Durante toda a viagem, ficamos separados sem nenhum tipo de contato ou comunicação. Mas, na verdade, nada nos impede de nos vermos se tivermos vontade. E a viagem continua, cheia de desafios, sonhos, fantasias, joias, dores, esperas e adeus. Tentamos ter um bom relacionamento com todos os passageiros, procurando em cada um deles o que tem de melhor para oferecer. A um certo ponto, ao longo do caminho, podem hesitar e provavelmente teremos que entendê-los. Mas lembre-se que nós também muitas vezes hesitamos e precisamos que alguém nos entenda. O grande mistério para todos é que nunca saberemos em qual estação teremos que descer. E nem onde os nossos companheiros de viagem ou a pessoa sentada do nosso lado irão descer. Às vezes penso no momento no qual terei que descer do trem. Terei saudade de casa? Terei que me separar dos amigos, conhecidos durante a viagem e será doloroso. Deixarei que os meus filhos fiquem sozinhos e será realmente muito triste. Mas me agarro à esperança que a um certo ponto vou ter a emoção de vê-los chegar na estação principal, com uma bagagem que não tinham quando começaram a sua viagem. Isso me deixará feliz, pois irei pensar que colaborei para o seu crescimento e para que ficassem no trem até a estação final. Amigos, temos que fazer com que a nossa viagem de trem tenha um sentido, que vale a pena. Vivamos em um modo que, quando chegará o nosso momento de descer do trem, o nosso lugar vazio deixe boas recordações àqueles que irão continuar a viajar no trem da vida.

A cantora Ivete Sangalo, sempre cheia de energia, compartilhou com seus seguidores um momento de sua rotina fitness. A musa baiana foi flagrada treinando jiu-jitsu ao lado do marido, o nutricionista Daniel Cade, e do filho, mostrando que a paixão por esportes é coisa de família. Ivete, que é um exemplo de vitalidade, inspira a todos com sua dedicação aos exercícios e à vida saudável. A família Sangalo Keire prova que é possível conciliar a vida agitada com a prática de atividades físicas, sempre com muito bom

agora o resumo da novela Sortilégio. Durante o jantar organizado por Vitória, Maria José diz a Bruno que decidiu ficar com Alessandro. Bruno diz a Eric que Maria José não será sua nem de seu irmão. Bruno chama Maria José de Sandra. Bruno diz a Eric que nunca desistirá de Maria José. Maria José fala para Alessandro que precisa relembrar seu passado e comenta que, apesar de todos afirmarem que foi noiva de Ulisses, não se lembra dele. Alessandro responde que Ulisses foi namorado de sua irmã, Sandra, e é amigo de Roberto e Raquel. Paula se irrita com Maria José por insistir em falar com sua mãe. Helena pergunta se Alessandro já avisou a polícia. Maria José responde que ele está esperando que ela relembre seu passado e diz que o doutor Hernan receitou um remédio que vai neutralizar a droga aplicada por Jorge. Bruno tenta beijar Maria José.

0: lá, noveleiros! Estamos chegando com os resumos das suas novelas favoritas para essa sexta-feira. E agora o resumo da novela Coração de Mãe. Durante um jantar em família, Feliz propõe a Carso conhecer um rapaz. Izan pede que Rakan volte para casa, mas ele se recusa e acabam discutindo, enquanto Aissa sonha que está o beijando. Izan encontra Gunnar saindo do condomínio e oferece carona. Os dois tomam um café e trocam contatos. Carso conversa com Bora sobre encontro arranjado por sua mãe. Aissa e Rakan vão juntos à nova academia na cidade e ela sente ciúme ao vê-lo conversando com outras garotas. Kivan se aconselha com Razan sobre como lidar com Irmak. Gunas proíbe que Nazli saia de casa para se encontrar com Omer. Carso vai ao encontro com Sinan e é surpreendida com a chegada de Bora. Irmak busca um novo emprego, mas uma descoberta muda tudo. Bora reconhece Rakan no recanto do paraíso. Tio Sin diz que não quer ter um padrasto.
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3: O Portland Trail Blazers vive um período de incerteza financeira desde que foi comprado pelo empresário Tom Dundon no início de 2026. O novo proprietário promoveu uma forte política de redução de custos, com a demissão de cerca de 70 funcionários e o rompimento de contratos com emissoras que transmitiam os jogos da equipe. As medidas geraram preocupação entre torcedores e autoridades locais, principalmente porque acontecem durante as negociações para a reforma do Moda Center, arena onde o time manda suas partidas. O futuro da franquia em Portland também passou a ser questionado. O contrato para a utilização do Moda Center vai até 2030, e a modernização da arena depende da assinatura de um novo acordo de permanência por pelo menos 20 anos. Caso não haja entendimento entre as partes, cresce a possibilidade de o Trail Blazers buscar outra cidade para se instalar. Apesar das especulações, ainda não há decisão oficial sobre uma mudança de sede da franquia.
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1: Alô, você de Sagitário! Sagitário! Vai sobrar confiança para tomar a iniciativa no serviço e defender as suas ideias, viu? Transformações positivas para a vida profissional vão acontecer. Fica mais fácil tentar algo novo, até se arriscar em uma nova carreira no dia de hoje. Nos assuntos do coração, bom humor e atitudes românticas são a chave para curtir cada momento com quem ama, viu? A chance é de se dar bem na conquista se estiver solteiro ou solteira. Tá, Sagita? O número de hoje é o 5, a cor bege. Capricórnio. Vale a pena agir com cautela logo cedo, Caprica, fazer alguns ajustes na rotina e tal. Seu sexto sentido apitar, se ele apitar, investigue melhor antes de descartar um pressentimento, ok? Ó, em compensação, o astral melhora ao longo do dia e a chance de se relacionar melhor com os outros, inclusive com gente de fora. Depois, o bom humor das cartas no romance, tudo deve fluir melhor, inclusive na conquista. O número de hoje para você, de Capricórnio, é o 42, a cor violeta. Aquário! Senhoras e senhores de Aquário, pode ser divertido retomar o contato e matar a saudade do pessoal, o que tem tudo para animar sexta-feira, hein? É um bom dia hoje para correr atrás dos seus sonhos, tá, Chuchu? Vamos lá? Bora? Bora! Hoje, à tarde, Mercúrio e Vênus ajudam a você a mergulhar no trabalho e dar conta de tudo que cai no seu colo. Através de um amigo, você pode conhecer alguém interessante se estiver só. O número de hoje para vocês é o 43. A cor lilás. E você de peixes? O teu lado ambicioso, ambiciosa, segue em destaque. Você pode garantir o espaço na vida profissional, fazer ajuste de rota e até conquistar um aumento. Mas ó, é preciso mergulhar nas tarefas e não deixar que nada interfira em sua concentração, viu? O planeta do amor dá uma força e tanto pra paquera emplacar e até virar compromisso. O romantismo tá no ar, né, Chuchu? Número de hoje pra vocês de peixes é o 45, a cor é o azul claro.
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5: O Irã anunciou que passará a considerar uma base militar do Reino Unido como alvo legítimo para futuros ataques. Teherã acusa o governo britânico de permitir que aeronaves do exército dos Estados Unidos utilizem a base de Fairford para bombardear o território iraniano, intensificando ainda mais o conflito na região. A ameaça iraniana representa uma nova e perigosa escalada na Guerra do Oriente Médio, que foi retomada de forma plena em julho. O conflito, protagonizado por Estados Unidos e Irã, tem gerado consequências para outros países da região. E agora, o Reino Unido entra diretamente na mira iraniana.
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1: Alô, você de Leão. Criatividade, boas ideias e trabalho em equipe são a chave para dar conta do serviço nesta sexta-feira. Pode até entrar um pix que não estava esperando hoje. Olha que beleza. Você vai brilhar muito na paquera e nada atrapalha seu sucesso com o crush, hein? Essas boas energias também se estendem para o romance. Se você já tiver compromisso, boa, vamos lá. Número da sorte hoje é o 18. A cor prata. O relacionamento com o pessoal de casa tá protegido, viu? A dica hoje é tirar um tempinho para dar aquela geral na casa, resolver o que tava pendente, até fazer uns consertos, né? Quem trabalha em casa vai dar um show hoje também. Curtir o canto na companhia do par ajuda a reforçar os laços. Já para os solteiros, solteiras, a paquera pode oscilar. Mas ó, os amigos dão uma mãozinha, viu? Número de hoje, virgem, é o 34, a cor é o azul. Libre amores! Teu lado sociável e animada, promete animar a sexta. Sua habilidade para conversar ajuda a fechar a semana de maneira mais leve e divertida. Ó, Mercúrio e Vênus dão um gás e tanto para a vida profissional à tarde. Tá solteiro, solteira? Isso deve mudar, viu? Se der uma circulada por aí. Um astral leve deixa a vida 2 bem melhor. Número da sorte hoje pra você de Libra é o 9, a cor cinza. Escorpião. E você de Escorpião, dinheiro. Haha, a chance de fechar um bom negócio, comprar algo pra casa ou negociar um aumento. O dinheiro vai entrar, mas vai ser proporcional ao teu esforço no serviço. Então bora colocar as mãos na massa e fazer a nossa parte, né? Ó, sair da rotina ajuda a trazer um brilho extra no romance ou aumentar as suas chances na paquera. Só toma cuidado com a possessividade que vai estar em alta, viu? Número de hoje pra você de escorpião é o 26, a cor marrom.
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1: O Botafogo recusou a proposta do Palmeiras para contratar o volante Danilo. O clube paulista ofereceu 28 milhões de euros, cerca de 160 milhões de reais, entre valor fixo e bônus, com pagamento parcelado em 3 anos. Mas a diretoria alvinegra decidiu não avançar na negociação após uma reunião com o staff do jogador. A intenção do Botafogo é manter um de seus principais atletas para a sequência da temporada. Mesmo com o interesse do Palmeiras, Danilo foi relacionado para enfrentar o Vitória pelo Campeonato Brasileiro, sinalizando sua permanência no elenco. O Verdão considera ter chegado ao limite financeiro e, por enquanto, não pretende aumentar a oferta. O volante também desperta interesse de clubes da Europa, mas o Botafogo segue firme na decisão de não negociá-lo neste momento.
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